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1: Olá, sejam bendecidos a todos os que aqui nos acompanham no começo desse programa, uma vez que estamos aqui, tendo a oportunidade de poder chegar a vós, que está vivendo uma desilusão tras outra, é dizer, de frustração em frustração, já não crer mais em tu futuro. Entenda que essa mesma realidade, Jesus encontrou muitas pessoas vivendo, aqueles que estavam descreídos do amor, descreídos da felicidade, estavam totalmente cegados por acumular-se os problemas que foram vivendo ao largo de uma vida. É dizer, foram trazendo para si a maldição na vida amorosa, na vida familiar, porque não conseguiram quitar, limpiar-se. 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Esta é uma reunião dedicada especificamente para aqueles que querem curar o coração. Pode estar sendo solteiro, pode ser hoje um solteiro, pode ser um divorciado, uma viúva, um viúdo. Pode ser uma pessoa que não está em um relacionamento, mas que quer ser feliz, que quer vencer o que passa adentro de seu coração. E por isso, eu quero aqui no programa de hoje pedir que escutes com atenção esse caso verídico, esse testemunho, porque mostra de que maneira as pessoas sofrem e quanto tempo tarda até que tome a decisão correta, que é buscar a ajuda espiritual para cuidar de la parte emocional.
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